0: para mulheres em situação de violência doméstica e familiar já pode seguir para o Senado, a menos que haja recurso para análise pelo plenário da Câmara. Da Rádio Câmara de Brasília, Paula Bittar.
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2: Em modo, o PT do Rio de Janeiro apresentou projeto que obriga síndicos de condomínios a comunicar às autoridades casos de suspeita de violência contra mulheres, crianças, idosos e animais. O objetivo é ampliar o enfrentamento da violência nos espaços residenciais.
3: Nos condomínios, muitas vezes, a gente tem aquela expressão: em briga de marido e mulher, ninguém mete a colher. A gente se posiciona sim. Então, esse nosso projeto diz que, em caso de suspeita de violência contra mulheres nos condomínios, contra pessoas idosas nos condomínios, contra crianças nos condomínios e também violência contra animais, portanto a violência pet, os síndicos desses condomínios, eles têm a obrigação de se reportar às autoridades para que as investigações sejam feitas para a gente barrar esta violência.
4: Raymond argumenta que o projeto não transforma o síndico em agente policial, mas atribui a ele a responsabilidade de proteger os condôminos. Para o deputado, a medida facilita a atuação de órgãos de proteção, como conselhos tutelares, delegacias especializadas e serviços de assistência social.
2: Termina agora o Jornal Câmara dos Deputados, produzido pela Rádio Câmara, com trabalhos técnicos de Everson Onani e apresentação de Luciana Vieira e José Carlos Andrade. Uma ótima noite para você.
4: A Voz do Brasil está de volta na segunda-feira. Uma boa noite e um bom fim de semana.
5: Você ouviu a Voz do Brasil. Boa noite.

0: daqui a pouquinho, Noite da Onda.
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6: Onda Livre, boa noite. A partir de agora tem eu, Thiago Marquezine.
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6: É, Noite da Onda que está no ar pra você em 105,3. Vamos juntos até meia-noite com muito mais sucessos no seu rádio, com a melhor programação em 105,3. Você, claro, faz essa Noite da Onda ficar muito mais gostosa se estiver em companhia junto comigo por aqui na melhor programação, tá bom? Então fica comigo, essa Noite da Onda só tá começando com as melhores músicas.

0: fechando nossa primeira sequência. Bora para um rápido intervalo. Volto já, rapidinho.
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0: Da Gondudo, já estamos de volta e bora seguir por aqui. Solta aí, produção, essa é boa demais.

0: Fechando mais uma sequência, aquele intervalo rapidinho, já já tem muito mais aqui na sua Noite da Onda. 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
0: Onda Livre, boa noite. Por aqui segue Thiago Marquezine e vamos juntos até a meia-noite.
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0: abrindo mais uma hora com as melhores músicas pra você, essa é a sua Noite da Onda. Lembrando que a partir das 11 horas tem Onda Romântica. Bora que tem mais.
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0: mais um grande sucesso pra você e a música não para.
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2: Ah, canção rei! 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

0: fechar mais uma sequência esperta, aquele rápido break, você não tira o ouvido do rádio, não sai daí não.
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0: Onda Livre, boa noite, tá na onda, tá com tudo, já estamos de volta, ó, já tá seguindo Onda Livre no Instagram, @ Onda Livre FM, nós estamos no Insta, hein? Deixa o seu seguir por lá e o seu like no fanpage facebook.com/Onda Livre FM, combinado? Bora com mais sucessos.

0: fechando a noite da onda e logo após o intervalo tem o quê? Onda Romântica pra você.
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3: Onda Livre, boa noite. Por aqui segue Thiago Marquezine. Vamos juntos até a meia-noite.
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3: Abrindo mais uma edição do nosso Onda Romântica por aqui. Bora falar de amor, bora mexer com o seu coração nessa noite gostosa que só tá começando.
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0: Fechando nossa primeira sequência com esse grande sucesso, o Onda Romântica volta já.
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0: Saideira, deixa a Onda Romântica. Um beijo carinhoso pra você. Até amanhã.
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0: Onda Livre, 12:51.
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0: Livre, 2:21. Bom dia.
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2: Os tribunais de justiça de todo o país firmaram um compromisso para fortalecer o enfrentamento à violência doméstica e familiar contra a mulher. A carta reúne 10 ações estratégicas que preveem o aprimoramento da estrutura do judiciário, maior integração com a rede de proteção, capacitação permanente de magistrados e magistradas, servidores e servidoras e monitoramento das políticas públicas voltadas ao tema. O documento também reforça a ampliação do acesso à justiça para mulheres em situação de maior vulnerabilidade, como indígenas, quilombolas, ribeirinhas e moradoras de áreas rurais. Entre as medidas previstas estão o aperfeiçoamento do atendimento às vítimas, a melhoria da prestação jurisdicional e o fortalecimento do programa Justiça pela Paz em Casa. O compromisso foi firmado durante o Encontro Nacional das Coordenadorias Estaduais da Mulher, promovido pelo Conselho Nacional de Justiça. Agência Rádio Web de Belém, Edir Gaia.
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0: Livre, bom dia, 2:53.
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2: A CEAGESP, a Central de Abastecimento de São Paulo, que trabalha com a compra e a venda de mercadorias de todo o país, divulgou balanço sobre o comportamento dos preços nesta semana. Estão mais caros, por exemplo, abacaxi, mamão, abobrinha brasileira, cenoura, alface crespa e cebola. No caso de itens como banana nanica, caqui, berinjela, mandioquinha, acelga e batata lavada, os valores estacionaram. Já entre os produtos que ficaram mais baratos na CEAGESP, dá para citar laranja, limão Tahiti, abobrinha italiana, batata doce rosada e brócolis ninja. Da Rádio 2, Humberto Ferretti.
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0: Onda Livre, bom dia, 3:32.
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2: A Copa do Mundo de Futebol Masculino da FIFA já acabou, mas a competição ainda tem dado o que falar. Nesta semana, por exemplo, a FIFA divulgou a seleção ideal do torneio. Os 11 jogadores da equipe montada foram escolhidos por votação popular. E já adianto, nenhum brasileiro foi escolhido, nem mesmo o Vini Júnior, um dos destaques do Brasil na Copa. No time ideal da FIFA, França e Espanha são as seleções com mais representantes, 3 cada uma. Já a Argentina, que perdeu a final para a Espanha, tem 2 jogadores escolhidos. Mas chega de enrolar, a seleção ideal da Copa 2026 ficou assim. No gol, uma das maiores surpresas da competição, o goleiro Vozinha, de Cabo Verde. Na defesa, os espanhóis Pedro Porro e Cucurella, o argentino Lisandro Martínez e o francês Upamecano. Pro meio-campo, os eleitos foram Rodri, da Espanha, Olise, da França e Jude Bellingham, da Inglaterra. Completam a seleção ideal da FIFA 3 jogadores na linha de ataque: o argentino Lionel Messi, o norueguês Haaland e o francês e artilheiro da competição, Mbappé. Da Rádio 2, Milena Abreu.
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0: Onda Livre 4 e 4, um ótimo dia, Su!
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2: O preço do milho caminha para fechar o mês de julho em alta no campo. Nos últimos dias, a saca foi vendida a R$65, o que dá um avanço de quase 3% do dia primeiro para cá. Os números são do CPEA. No geral, compradores e vendedores travam uma queda de braço, na qual o produtor rural tem levado a melhor. Isso, porém, pode mudar nas próximas semanas, com o avanço da colheita da segunda safra e o aumento da oferta. Da Rádio 2, Humberto Ferretti.
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0: gente, que honra cantar junto com vocês. Muito obrigado.
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0: sempre 4h32 no Onda Sertaneja. Pra você ligado aqui na Onda, bom dia!
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2: O direito de acesso a documentos para a fiscalização de contratos de terceirização do poder público pelos sindicatos foi reafirmado pelo Ministério Público do Trabalho em uma nota técnica. O documento enfatiza que a recusa injustificada ao fornecimento de informações pode caracterizar, em tese, prática antissindical, sujeita à responsabilização e à intervenção do órgão. O titular da Coordenadoria Nacional de Promoção da Liberdade Sindical e do Diálogo Social do MPP, Alberto Emiliano de Oliveira, destaca que a nota técnica também é baseada em convenções da Organização Internacional do Trabalho.
3: Esse documento representa importante avanço na concretização da liberdade sindical e do diálogo social nos moldes preconizados pela OIT. Ao reafirmar o direito de acesso do sindicato às informações necessárias à fiscalização dos contratos de terceirização firmados pela administração pública, o MPT fortalece o controle social, a prevenção de violações trabalhistas e a efetividade da atuação sindical.
2: O documento aponta que a Lei de Acesso à Informação assegura o direito a informações de interesse público, não havendo necessidade de motivação específica por parte do sindicato. Ao mesmo tempo, a nota técnica esclarece que a Lei Geral de Proteção de Dados Pessoais não impede o fornecimento de informações requisitadas pelas entidades. O titular da Coordenadoria Nacional de Promoção da Regularidade do Trabalho na Administração Pública do MPT, Rui Fernando Cavalheiro, explica a importância da medida, que assegura direitos aos trabalhadores.
4: Quando o ente público terceiriza, ele passa para o ente privado a execução de algum serviço, no caso, de prestação de mão de obra, e tem que se ver quais são as condições. Estão garantidos os direitos sindicais previstos em convenção coletiva? Está garantido o direito às proteções legais em geral? Isso geralmente não consta dos contratos que são firmados com os entes públicos. Os entes públicos fazem meramente um contrato genérico de obrigações e a questão do trabalho acaba sendo relegada a um segundo plano.
2: A nota técnica também pode ser lida em mpt.mp.br. Agência Rádio Web de Brasília, Rafael Silva.
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0: 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Daqui a pouquinho, Memória Sertaneja.
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2: Onda Livre, meus compadres. Bom dia pra você, meu companheiro. Estamos chegando no batidão. Mais uma edição do Memória Sertaneja. Rapaz, o tanto que é bom estar aqui com vocês, né? Madrugada bruta demais da conta. Você já tá preparando pra mais um dia de labuta? Graças a Deus, né, meu compadre velho? Porteira que ela vai abrindo. O nosso Memória Sertaneja tem sempre uma ofertagem dos amigos do Jardim São Pedro Supermercados. Nós tá feliz demais de poder já começar trazendo essa cantiga linda pra vocês, rapaz. Isso aqui é do tempo que seu Madruga devia só aluguelzinho lá no Chave, ó. Apreciei. Bom dia pra você.
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0: Onda Livre, 5:21. Um ótimo dia pra você, Capiá!
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2: Dados do 20º Anuário Brasileiro de Segurança Pública mostram que os roubos e furtos de celulares caíram no Brasil no ano passado. Apesar da boa notícia, não há muito o que comemorar. É que mesmo com uma queda de quase 8% em relação aos registros de 2024, o total de celulares levados por criminosos em 2025 somou 830.890 ocorrências. Em outras palavras, significa que, na média, 95 aparelhos são roubados ou furtados por hora no país. Entre as cidades com as maiores taxas, 14 são capitais. São Luís, no Maranhão, lidera o ranking nacional, com a maior taxa de roubo e furto de celular por 100 mil habitantes, 1.517. Depois aparece Belém, capital do Pará, com 1.487. E São Paulo, que registrou no ano passado 1.390 roubos e furtos de celulares por 100 mil habitantes. Completa

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0: companheirada, falta 10 minutos para 6 da manhã. Tá na hora aí, menino, bom dia.
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2: Representantes da Associação dos Membros dos Tribunais de Contas do Brasil e de outras entidades do Sistema de Controle Externo avançaram na estruturação de uma rede para o enfrentamento à violência contra a mulher. A chamada Rede que Protege busca integrar o trabalho dos Tribunais de Contas para avaliar políticas públicas voltadas à prevenção da violência, ao atendimento das vítimas e à responsabilização dos agressores. Em 2024, o Brasil teve o maior número de feminicídios já registrados e mais de 1 milhão de chamados à polícia relacionados à violência doméstica. A proposta do trabalho é transformar essas informações em ações coordenadas de fiscalização, acompanhando desde o funcionamento da rede de atendimento até a efetividade das medidas protetivas e de outras políticas públicas voltadas às mulheres. É o que destaca a conselheira do TCE do Amapá, Marília Brito Xavier Góes, que integra a rede.
3: Proteger as mulheres também é uma responsabilidade dos tribunais de contas. Toda política pública de enfrentamento à violência depende de recursos bem aplicados, gestão eficiente e resultados que realmente cheguem à sociedade. Essa é uma causa que ultrapassa competências e une instituições em torno de um mesmo objetivo: proteger vidas.
2: A Rede que Protege prevê para o próximo ano a elaboração de um diagnóstico nacional sobre a atuação dos tribunais de contas quanto ao tema e a realização de um seminário para apresentação dos resultados e para definir estratégias conjuntas de fiscalização. Siga a Tricom nas redes sociais. Agência Rádio Web, produção e reportagem Isabela Pesce.
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2: O cartão de crédito já é a principal forma de crédito utilizada pelos brasileiros. É o que mostra a primeira edição do mapa de crédito da Serasa. O levantamento aponta que 63% da população utilizou essa modalidade nos últimos 12 meses. E 3 em cada 10 consumidores recorreram ao cartão de crédito para cobrir despesas do dia a dia. Como destaca Camila Martins, gerente de crédito da Serasa.
3: O cartão, de fato, começou a ser usado como uma forma de flexibilizar o orçamento do brasileiro que já está pressionado por gastos essenciais. E isso não quer dizer que o cartão seja um problema. Ele, de fato, é uma ferramenta importante para lidar com esse momento do aperto. O ponto de atenção aqui é quando o cartão passa a ser tratado como se fosse uma extensão permanente da renda do brasileiro. Então, o sinal de risco não é usar o cartão para o dia a dia, é usar sem entender o impacto na fatura no mês seguinte e sem ter um plano claro de como eu vou quitar esse valor uma vez que eu estou utilizando.
2: O estudo também revela que os brasileiros escolhem diferentes modalidades de crédito de acordo com a necessidade. O empréstimo pessoal e o consignado, por exemplo, são usados principalmente para reorganizar as finanças. Camila Martins alerta que antes de contratar crédito, é preciso avaliar os custos envolvidos.
3: E aqui na Serasa é justamente essa orientação que a gente busca para o consumidor. 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
2: 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Agência Rádio Web, produção e reportagem, Valquíria Rios.
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0: Onda Livre, 6h43, bom dia!
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0: Vamos lá, nível cabocada, 7 horas. Rio Negro, seu irmão, ponto de chegada, caboclo. Findando aqui as labutas do Memória Sertaneja deste sabadão, hein? Bora lá pra trazer mais informação pra vocês, menino.
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2: Setembro será um mês decisivo para milhões de micro e pequenas empresas enquadradas no Simples Nacional. Elas terão de escolher como vão recolher os novos tributos da reforma tributária a partir de 2027. Uma decisão que pode afetar a competitividade e até o fluxo de caixa do negócio. Um estudo da OMIE identificou os setores que precisam acelerar essa preparação. Entre os mais expostos estão atividades ligadas à tecnologia da informação, transporte terrestre, construção civil, hospedagem e serviços financeiros. O gerente de indicadores e estudos econômicos da empresa, Felipe Beraldi, explica o que esses segmentos têm em comum.
3: Elas são empresas que estão inseridas em cadeias produtivas, ou seja, que são empresas naquele modelo business to business, né, o B2B. Essas empresas que não aderirem ao Simples Nacional híbrido, elas podem perder competitividade diretamente pela geração de crédito tributário. Ou seja, se elas recolherem os tributos unificados na guia do DAS, elas vão gerar um crédito muito pequeno dos tributos relacionados a consumo, diferentemente das empresas que forem para o regime híbrido. Agora, essa conta ela não é tão simples de ser feita, por quê? Ao aderir ao Simples Híbrido, elas vão lidar com uma carga tributária maior. Lidar com uma carga tributária maior vai exigir também revisão de métodos de precificação e negociação com os clientes.
2: O levantamento analisou 76 segmentos da economia e concluiu que 26 deles exigem maior atenção durante a transição da reforma. Juntos, esses setores representam cerca de 14% do PIB brasileiro e empregam aproximadamente 10 milhões de trabalhadores formais. De acordo com Felipe Beraldi, quem ainda não começou a fazer as contas, a recomendação é procurar orientação o quanto antes.
3: Na verdade, você precisa fazer uma análise inteira da tua participação na cadeia produtiva. Olha, eu vou ter uma pressão por geração de crédito do meu cliente, eu vendo para uma empresa maior, eu vendo para uma empresa que faz parte de uma outra cadeia produtiva, que vai estar olhando para o crédito tributário. Se eu não aderir ao Simples Híbrido, o que eu tenho que fazer com a minha precificação para continuar competitivo, enfim. Então tem muitas questões específicas, né? O objetivo desse estudo foi trazer um pouco de luz setorial para a economia, mas a realidade é que todo empresário precisa, nesses próximos meses, estar fazendo contas para que tome aí a melhor decisão para o primeiro semestre do ano que vem.
2: Segundo a OMIE, quase metade das pequenas e médias empresas ainda não iniciou uma análise dos impactos da reforma tributária. Antecipar esse planejamento e contar com o apoio do contador pode fazer diferença na hora de escolher o modelo de tributação mais adequado para cada negócio. Mais informações sobre gestão eficiente com a sua empresa, acesse omie.com.br. Produção e reportagem, Agência Rádio Web.
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0: Tá livre, compadre? Bora lá então. 7:05. Bom dia, Bruto. Bom dia, Bruto do Bruto. Chegando no batidão, mais uma edição. E é o nosso Onda Sertaneja, hein? Troteando por aqui até as 9 da manhã, estaremos prosseando com vocês, trazendo muita informação, muita dica também, né? No Onda Sertaneja tem sempre muita dica pra você. 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Bom, abre a porteira, a gente começa trazendo pra vocês aqui, Jorge Matheus, bom dia!

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0: 7.000, a César Menotti, o Fabiano, como que eu chorei, creminho. Chameguismo no nosso Onda Sertaneja desse sabadão, 25 de julho, né? Seguinte, acabou com nós por aqui, os amigos do Jardim São Pedro Supermercados. 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Caboclo! Bom demais da conta, né? Seguinte, Bruto do Bruto, 7:32, mas vai prosseguindo aqui o batidão do nosso Onda Sertaneja, continue também participando, 19996494351, pode mandar um direto aqui também no nosso estragão, arroba Onda Livre FM, pode prosear com a gente, vai perseguindo aí, persegue também, arroba Sheba Show, e tamo junto, né? Moendo as palavras rapidamente, ó, deixa aqui essa promoção pra você participar também.
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0: Amigo, compadre, 7:59, Edson Cudson aqui na onda e a Mercedes, tá, rapaz, fechando aqui só a primeira hora do nosso Onda Sertaneja. 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Aqui participando com a gente, a Mariana, obrigado aí pelo carinho. O Rafael também, que pediu a cantiga aqui, já sapequemo, né, Rafael? Abraço pra você também, bom dia, viu, Bruto? O Robson também participa com nós, a Maria José, o Michelzinho Góes tá por aqui também. É, que mais aqui, ó? O Bruno, o meu amigo Caio, o Sérgio, o Pedro, toda a equipe lá do Seu Gin também, curtindo a onda. Obrigado aí pelo carinho, viu, turma? Meu amigo Juliano, lá da De Santos, corretor de seguros, também tá curtindo. Obrigado aí pela força sempre. Pessoal da forneria da estação, tem uns fundinhos maravilhosos lá, tá tendo rodízio também agora, né? Abraço pra você aí, viu, turma? 8:01, é hora de moer as palavras no intervalo. Quer curtir, que nem coisa de porco, nós já volta abrindo mais uma hora do Onda Sertaneja, Bru!
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0: Valeu, 8:03, bom dia, Cremim.
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Valeu, brincou, padre. 8:05. Bom dia, Cápia. Ótimo friarzão de semana pra você que tá aqui. Madrinhadão, curtindo a onda, junto com a gente, né, rapaz? Obrigado aí pelo carinho sempre, né? Continue aqui participando. 19996494351. Meu patrão, nosso Onda Sertaneja. Vamos aqui trazendo muita cantiga. 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Vamos trazer agora, neste momento, mais cantiga. Cantiga do Bruno e o Marrone.

8:16, rapaz, o nosso Onda Sertaneja, chama mais o Giovanni, aqui na Onda, já vai embretando aí, já um modão bruto daqueles do jeitão que nós apreciamos, né? Quero mandar um abração especial, meus amigos no Conchas, meu amigo Balaio, tá na sintonia, Balaio, velho, abraço pra você aí, pra toda a família, Jalu também, né? Meu amigo Antero e também o Léo, que estão curtindo nesse momento, trabalhando e apreciando a Onda aqui, obrigado aí, viu, turma? Obrigado, meus amigos, compadre Balaio. Companheiro de muitos anos, né? Luizão lá da Fanta também, Luizão. Abraço aí, viu, Bruto do Bruto? Só gente bacana que aprecia aqui o nosso Onda Sertaneja. O programa nosso aqui é inútil que nem cinzena em moto, né? Mas só tem companheiro bruto, viu? 8:17 agora nesse momento. 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

Na Livre Compadre, 8 horas 32 minutos, Correio Paraná aqui na onda. Só moda bruta pra você apreciar por aqui, Capial. Já pediu a sua aí, 19996494351, né? Mandando aqui um bom dia especial também. Pessoalzão curtindo por aqui, ó. Amanda Amaral, oi Amanda. Bom dia pra você também. A Patrícia tá curtindo a onda também. Obrigado aí pelo carinho, sempre. Quem mais aqui, ó? 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
0: Valeu, agora 8:36, bom dia, Creminho.
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0: Bom dia, meu compadre. 8:49, bruto do bruto, de Paulo e Paulino aqui na onda, companheiro, véi, chique notalo, rapaz. 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Com a gente aqui no Onda Sertaneja.
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0: Agora vem com o padre 9 horas, caboclo, Tô Grosso, Matia, pele de maçã, findando as labutas do nosso Onda Sertaneja de hoje, rapaz. Logo mais à tarde estaremos de volta no Rancho da Onda a partir das 5 da tarde, aqui no 105,3. Fiquem com Deus, ótimo dia para todo mundo. 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E é claro, hein, cabocada, vem chegando a festa da manhã com o meu compadre Guina Santos, que já tá esquentando as turbinas para comandar muito bem esta festança junto com vocês. Fiquem com Deus e um ótimo dia para todo mundo. Até mais tarde, Bruno.
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0: Onda Livre, bom dia pra você, um ótimo sabadão, seja muito bem-vindo por aqui, sábado, meu povo, 25 de julho de 2026, mais uma edição da Festa da Manhã está no ar pra você até meio-dia, com muita música, alegria, com a sua participação aqui, manda seu alusão, manda aí, ó, seu beijão pra quem você quiser.
10: Vamos deixar essa manhã muito mais gostosa por aqui. Quer ganhar prêmios?
13: Uau!
10: Claro que sim. Participe através do site, aplicativo Face ou Insta da Onda. Baixe o aplicativo da Onda no seu celular, é de graça. Aí você leva a programação da Onda juntinho com você também. Daqui a pouquinho tem pra você aqui os aniversariantes do dia. Tá fazendo aniversário hoje? Bora participar então. Conhece alguém que tá fazendo aniversário? Tudo isso e muito mais a partir de agora, hein? E a gente já começa super bem por aqui com a nossa mensagem do dia.
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10: Ótimo sábado, bom fim de semana pra você. Mensagem de hoje. Leve isso para a sua vida. A vida fica muito mais leve quando você entende que não precisa vencer todas as discussões e nem responder aí a todas as provocações, né? Então algumas pessoas esperam exatamente isso, que você desça ao mesmo nível delas. Mas quem amadurece aprende que a paz vale muito mais do que a razão. Nem toda a injustiça será resolvida imediatamente. E nem todo erro precisa ser corrigido por você. Existem coisas que o tempo revela, que a consciência pesa e a própria vida coloca no lugar certinho. Enquanto isso, cuide daquilo que realmente está sob o seu controle: as suas atitudes, o seu caráter e a pessoa que você escolhe ser todos os dias. Porque no fim, o que mais protege a nossa paz não é vencer alguém, é não permitir que ninguém nos transforme em uma versão pior de nós mesmos. Pense nisso, leve isso para sua vida. Bom dia, seja muito bem-vindo aqui. Bom sábado.

Livre, bom dia pra você, 9:20 aqui na festa da manhã, que saudade, né? Tiaguinho, linda regravação temporal, também Mina de Fé, Paula Fernandes, teve João Bosco e Vinícius Gustavo Lima, pra começar muito bem esta edição aqui da festa da manhã desse sabadão, 25 de julho, vamos nessa então. Finalzão de semana aqui, sempre muito mais gostoso na programação da Onda, com muito sucesso, música para você de montão. Tem aqui também para você, é claro, sempre trazendo muitos sorteios, os prêmios, as promoções para você participar. E a gente já começa com as primeiras previsões astrais, falando com você que é de Áries. Ariano, Ariana, bom dia para você. Aproveite hoje para curtir programas culturais e atividades ao ar livre, hein? Viajar será ótima opção, com momentos revitalizantes junto à natureza. O clima ficará divertido com os filhos ou com a pessoa amada. Embarque em uma aventura diferente e descubra lugares inspiradores. Uma proposta de parceria de trabalho poderá chegar mesmo nas férias. O amor está em alta. Touro, bom dia. O sábado pedirá privacidade e conexão com os sentimentos mais profundos. Bom momento para trocar confidências com a pessoa amada, né? Planejar as mudanças desejadas e cultivar a paz interior. Com as emoções equilibradas, você poderá pensar no futuro, numa mudança de carreira ou de casa. As negociações, ou melhor, os negócios seguirão em fase positiva. Prazer está em alta. Gêmeos, bom dia. Aproveite o sábado para embarcar em um clima romântico e curtir momentos deliciosos no amor. Valerá conversar com amigos, circular, descobrir novidades e checar dicas de lançamentos. Com Marte em seu signo, partir para a ação trará resultados. Atividade física será excelente opção para diminuir a ansiedade. Receba pessoas queridas. Câncer, bom dia para você. O sábado será bastante produtivo. Aproveite para resolver assuntos práticos, cuidar da saúde, fazer aquela atividade, né, corporal, investir na sua imagem profissional. Momento de pensar a longo prazo e investir no seu futuro. As finanças vão melhorar. Daqui a pouquinho, mais previsões astrais para você aqui na festa da manhã. 9:23 agora. Marília Mendonça, hein? Muito estranho, cuidar bem de mim. Bora matar a saudade um pouquinho, né? Ótimo sábado pra você.

0: Livre, bom dia pra você, 9:31, menos é mais, coração partido, aqui na festa da manhã pra você deste sabadão. Continue mandando seu nome aqui, tá fazendo aniversário hoje, já já tem os parabéns a todos os aniversariantes do dia. Fica ligado, hein? Vai participando então, 19996494351.
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3: Onda Livre, bom dia pra você, 9:35. Vamos nessa, abrindo mais uma sequência aqui na programação da Festa da Manhã, trazendo aqui mais previsões astrais. Bom dia pra você que é de Leão, Leonino, Leonina, bom dia. O sabadão será o gostoso na companhia dos filhos ou da pessoa amada, né? Em programas que enriqueçam aí a bagagem cultural. O dia vai trazer abertura a experiências, novas amizades e contato com pessoas queridas de longe. Sol e Júpiter em seu signo trarão muita energia extra para você. Então canalize para os projetos criativos e para o planejamento de viagens. Virgem, bom dia para você. Programe um sábado tranquilo, tá? Reúna a família, descanse e curta momentos deliciosos no sossego do lar. Hora de recarregar as baterias e estabilizar a vida. Mensagens de amigos serão motivadoras. Bom momento para recriar o futuro, mudar o plano de carreira e avaliar uma proposta que abrirá um caminho diferente. Poder de atração em alta. Libra, bom dia para você. O sabadão trará muitas novidades. As comunicações estarão a mil. Conversas com amigos abrirão a cabeça para outros temas e novas motivações. Aposte em uma abertura social maior, boas relações chegarão para somar também. A prática de uma nova filosofia contribuirá com a saúde e o bem-estar. Aposte em um programa calmo hoje. Escorpião, bom dia. Boa notícia na área financeira dará mais tranquilidade para você. Aproveite o sábado para programar compras, acertar as contas e decidir novos investimentos, hein? A fase trará propostas muito positivas na área profissional e financeira. A vida social ficará mais gostosa, com novas amizades e convites e eventos. Sucesso e visibilidade pela frente. Tá, então, daqui a pouquinho mais previsões astrais pra gente fechar aqui as previsões desse sabadão. A gente segue trazendo mais músicas com Zé Felipe e Ana Castela. Sua boca mente.

0: Onda Livre, bom dia, 9:48, Chico Rei Paraná, Eduardo Costa, coração aberto, hein? Velhos e bons tempos de volta aqui na programação da Festa da Manhã, a festa mais gostosa do seu rádio, ótimo finalzão de semana. Quem se liga aqui com a gente, bom dia Tarsila na Paulista, Viviane também no centro, nosso muito obrigado pela participação, Roseli no Recanto, obrigado a Lauren também juntinho com a gente no São Benedito, fazendo essa manhã muito mais gostosa, né? Coisa boa demais. E agora as últimas previsões astrais, hein? Sagitariano, Sagitariana, bom dia pra você, o sabadão vai trazer energia extra e vontade de aventura. Aproveite para sair do roteiro, tá bom? Fazer um passeio diferente ou planejar a próxima viagem. O movimento fará bem ao corpo e à alma. Seu carisma atrairá boas companhias e novas amizades. Capricórnio, aproveite o sábado para dormir um pouquinho mais, relaxar e curtir momentos revitalizantes, né? Junto à natureza. Fale com pessoas de longe e crie um ambiente acolhedor à sua volta. A troca de confidências com a família e com a pessoa amada trará serenidade. Aumente a sintonia com a sua força interior e com a intuição. Atividades resgatarão o seu poder financeiro. Aquário, bom dia para você. O sábado será animado na companhia dos amigos e nas atividades em grupo. Os encontros de hoje trarão conhecimentos interessantes. Solte a criatividade e crie projetos e dê abertura a novas relações. Uma abertura social maior vai favorecer o trabalho e a vida pessoal. Oi, peixes, bom dia para você. Visualize o que quer para o futuro. Sábado trará mais clareza sobre os caminhos a seguir no trabalho. O desafio estará nas relações familiares, que pedirão paciência e uma dose maior de tolerância. Uma atitude generosa abrirá bons acordos com possibilidade de mudança de casa, de cidade ou até de país. Estabilidade e segurança pela frente. Ficando por aqui as previsões astrais de volta, segunda-feira a partir das 9 da manhã. Faltando 10 para as 10, Maiara e Maraíza, bom dia.
1: Existe uma teoria que se chama 90-10, onde uma pessoa tem 90% daquilo que você procura em alguém, só que você foca naqueles 10% que falta. Aí você sai pra rua, se aventura e realmente você encontra aqueles 10%, mas não se deu conta que perdeu os 90%.

0: Pílula Livre, bom dia pra você, 9:58, Michel Teló, aí a roça vence. Fechando aqui a primeira hora da festa da manhã desse sabadão, já tem muito mais pra você, daqui a pouquinho os aniversariantes do dia.
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0: Previsão do tempo e a temperatura para hoje, sabadão, sol aparece entre nuvens, mas tem pancadas de chuva também, principalmente agora na parte da manhã e à tarde as nuvens aumentam, tá? E à noite o tempo fica firme. Previsão para amanhã, domingão, será de sol com algumas nuvens também ao longo do dia. Mínima na madrugada vai ser de 14, a máxima de 24 graus. Informações do site climatempo.com.br.
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0: Onda Livre, bom dia pra você, tudo bem? Tudo certinho, ótimo sábado, por aqui segue Guina Santos até a uma. Bom dia! Vamos lá, então, abrindo mais uma sequência e agora tá na hora de mandar os parabéns, tá fazendo aniversário hoje. Comemoramos com você. Nosso beijo carinhoso aí, parabéns, Adriana, Vila Industrial, completando mais um aninho de vida hoje. Saúde e paz, hein? Também pro Alexandre Marques, Ana Carolina, também fazendo aniversário. É o Antônio Roberto Vila Sônia, a Camila no Cobaiate, parabéns pra você, menina. É a Camila Suelen também no Novo Horizonte, fazendo aniversário hoje. Jardim Oriente, a Carla Cristina, Carlos Eduardo em São Pedro, faz aniversário hoje. Morada do Sol, quem faz aniversário hoje é a Eliette, também a Eric Cristina, Érica, né? Érica Cristina, do Nova Piracicaba, Vila Sônia, tem Evelise, a Fabiana, Vila Sônia, ô Fabiana, parabéns pra você, viu? Felicidades, muita paz. É, a gente não esquece aqui não. Da aniversariante Fabiana, obrigado aí, sempre na sintonia com a gente. Tem o Felipe da Silva também no Pompeia, a Fernanda de Cássia do Centro, no Jardim Petrópolis tem a Flávia, completando mais um ano de vida hoje, também o Gabriel dos Santos em Santa Terezinha, no Recanto tem a Graziella, parabéns, felicidades, Ellen Cristine do Campestre, no Jardim Planalto tem a Ingrid de Cássia, a Isabelle também tá fazendo aniversário hoje e Isamara Galdino também em Vila Sônia. A todos parabéns, muita paz, muita saúde.

10h18, Zezé de Camargo, irmão da lua, amigo das estrelas, hein? Muito pedido aqui, esse sucesso aqui na programação da festa da manhã, também mano, batidão Simone Mendes e teve o Gustavo Lima. Daqui a pouquinho a gente tem pra você aqui o papo de novela, tudo que acontece na sua novela favorita, capítulo de hoje desse sabadão. Portanto, fique ligado, manda aí seu alusão, fique à vontade, baixe o aplicativo da Onda no seu celular, leve a programação da Onda onde você estiver, hein? Se o seu celular é Android, só baixar aí o aplicativo da Onda, que é de graça na Google Store. iOS você baixa na Apple Store, tudo de graça para você curtir a programação da Onda e participar sempre das melhores promoções. 10h19, simbora com mais músicas? Bom dia!

0: Você 10:21, coração cachorro. Aqui na programação da festa amanhã desse sabadão, meu povo. Obrigado aí pelo carinho, audiência em toda a cidade, em toda a região, hein? Bora que vai começar o pedágio de prêmios.
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0: Livre, bom dia pra você, 10h32 na festa da manhã. Gostou demais, né? Desligue e vem, gamei com a turma do pagode, com o Pericão e o Krigor aqui na festa da manhã. Tem muito mais pra você, já já, fique ligado.
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2: Onda Livre, bom dia, 10:35.
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2: Onda Livre, bom dia pra você, 10:36, fim de semana é aqui na Onda, sempre a melhor programação, direto e reto pra você. Ó, tem mais gente fazendo aniversário hoje, neste sabadão, 25 de julho. É o Israel Galdino, do Jardim Brasília. Parabéns, felicidades, muita paz, muita saúde pra você. José Pereira, na Vila Resende, também completando mais um ano de vida. Obrigado pela sintonia, a participação aqui. Mandar um bom dia pra Juscelia, também juntinho com a gente. A Júlia, a Carolina também, no trabalho, junto com a gente na programação. Arituza, bom dia. Ana Maria, sempre com lindas mensagens pra gente todas as manhãs aqui pelo WhatsApp da Onda. É assim que a gente gosta. Obrigado pelo carinho, tamo junto sempre, né? Vamos seguindo com mais sucessos. Tem Ana Castela chegando.

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0: Livre, bom dia pra você, 10h47, Zanato e Cristiano aqui na programação Cadeira de Aço. Bom, gente, chegou o momento de trazer o papo de novela, agora o resumo da novela Quem Ama Cuida.
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0: Vamos lá no capítulo de hoje desse sabadão, Tiago adormece no sofá da casa de Bruna e Pedro. Carmita se desespera ao constatar que levou um golpe de Edson. Ademir recebe um e-mail anônimo ameaçador e Dora se preocupa. Sueli conta a Adriana que mandou um e-mail anônimo para Ademir, avisando que a vida do advogado se tornará um inferno. Silvana resgata Tiago na casa de Bruna. Otoniel lamenta que o encontro com Elsa não tenha dado certo. E Rosa pressente que Helenice está sofrendo com o marido, mas a filha nega. Tudo isso e muito mais, capítulo de hoje da novela Quem Ama Cuida, no papo de novela pra você aqui na festa da manhã. 10h48, tem ela, Marília Mendonça, Léo Santana, bom dia.

0: Onda Livre, bom dia pra você, faltando 10 pras 11 neste sabadão aqui, apaixonadinha, aqui na programação Marília Mendonça. Só sucessos aqui que você gosta de ouvir, hein?
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0: Vamos saber de mais novidades com o Thiago Marquezine, direto do pedágio de prêmios. Fala, Thiago!
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0: Onda Livre, bom dia, 11 horas em ponto, Alexandre Pires. Depois do prazer, pra gente recordar, matar a saudade, fechar mais uma hora da festa da manhã.
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0: Pois é, vamos voltar para o pedágio de prêmios com o Thiago Marquezine, direto da Honda Beni Motos. Oportunidades para você aproveitar nesse sabadão, certo, Thiago?
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12: Onda Livre, bom dia, 11:05.
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12: Onda Livre, bom dia. Por aqui segue Guina Santos até uma. Vamos juntos, sabadão, hein? Bom dia pra você! Ó, tem mais ouvintes aqui fazendo aniversário hoje, a Júlia, né? No Residencial Andorinhas também, completando mais um ano de vida. Obrigado aí pelo carinho, a sintonia da onda e parabéns, tá? Muita paz, muita saúde pra você. É, manda aqui um abraço especial ao José, também tá aqui na sintonia com a gente, todo o pessoal do Nova Iguaçu, tem a Larissa por aqui também, né? Letícia no São Luís, beijo carinhoso aí pra toda a família, Aparecida, né? A Lívia também tá participando aqui, o pessoal no Planalto e o Lucas também na Paulista, obrigado pelo carinho, pessoal na Veríssimo também, ó, curtindo a programação aqui, a Flávia, beijo carinhoso, pessoal que tá no carro aqui, ó, obrigado pela carona também, tamo junto, hein? Claro, a melhor sintonia, sempre com as melhores músicas, as melhores promoções estão aqui, daqui a pouquinho tem mais papo de novela. Festa.

0: 11:17, Xande Avião, Henrique Juliano aqui na programação, também João Carreiro e Capataz, volta pro meu coração.
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0: Então vamos voltar a falar com o Thiago Marquezine, direto do pedágio de prêmios Honda Benimotos. É com você, Thiago.
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0: Onda Livre, bom dia pra você, 11:27, Guilherme Santiago, chovendo estrelas, aqui na programação da festa da manhã deste sabadão. Já já tem a última parte da festa da manhã, fique ligado, vamos com mais informação.
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0: Bora falar do 15 de Piracicaba que entra em campo hoje sabadão a partir das 18 horas buscando aí sua primeira vitória na Copa Paulista. O Inhoquim enfrenta o Comercial de Ribeirão Preto jogando no estádio Barão da Serra Negra, hein? A partida é válida aí pela segunda rodada da primeira fase da competição. Após estrear aí com um empate sem gols fora de casa contra o União São João, a equipe Piracicabana soma um ponto e tenta quebrar a liderança do rival que venceu a primeira, né, na primeira rodada e soma 3 pontos no grupo B.
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0: Onda Livre, bom dia, 11:30.
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Dia tem na onda da saudade com os clássicos do sertanejo pra você. Mandar um grande abraço, Lucas, aqui ó, na sintonia com a gente. Obrigado pela participação, uma ótima manhã, bom sábado, bom fim de semana, a Maria, a Graziella também, nosso muito obrigado. Tem o Orlando por aqui também, Nossa Senhora de Fátima na sintonia, Patrícia, Raquel, bom dia pra vocês, bom trabalho, quem tá de boa hoje descansando, bora curtir a programação da onda, tá aí no seu carro também, obrigado pela carona na cidade, em toda a região. Da

0: Onda Livre, bom dia pra você, 11h41. Chico Rei, Paraná, um degrau na escada, aqui na programação da Festa da Manhã.
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0: Bora, vamos aceitar um resumão pra você. Capítulo de hoje da novela Coração Acelerado, hein? Logo mais, Eduarda aceita cuidar de Sol enquanto Valéria viaja com Nelson. Nayane se incomoda aí com suas diferenças em relação a Gael e Agrado apoia João Raul, que afirma que dará a volta por cima apesar das sabotagens de Roney. Sinara sofre ao pensar em Alaor, acreditando que o empresário está doente, como Zuzu falou. Tino se irrita com Estevão por conta de Laurinha e Malvino desabafa com Alaorzinho sobre Laurinha. Tudo isso e muito mais, capítulo de hoje da novela Coração Acelerado, aqui na Festa da Manhã. Fica sabendo sempre, né? Vamos seguindo com mais músicas, tem Michel Teló, Exagerado. Bom dia!

0: Onda Livre, bom dia pra você, 11:45. Tá na onda, tá com tudo exagerado. Michel Teló aqui na programação da Festa da Manhã.
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0: Vamos nessa então, começando o pedágio de prêmios com a equipe de promoção da Onda. 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Oi, Thiago, é com você.
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0: Livre, bom dia pra você, 11:55. Retrovisor, Gustavo Lima aqui na programação da Festa da Manhã, finalizando mais uma edição, né? Segunda-feira tá de volta a partir das 9 e depois do intervalo já tem os clássicos do sertanejo pra você. Fique ligado.
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0: Onda Livre, tá na onda, tá com tudo. Vamos nessa então, a partir de agora até uma da tarde, viajar no tempo, né? Recordar aqui as lindas canções que marcaram a época. Vamos viajar no tempo do jeito que você gosta. Sim, sempre com a sua participação também, você na sintonia, deixando a nossa programação muito mais gostosa, né? Começando muito bem com Zezé de Camargo e Luciano.

0: boa tarde pra você, meio-dia e 15, tá na onda, tá com tudo, Mato Grosso e Matias, Boate Azul, Leandro e Leonardo, Amor Dividido e também João Mineiro e Marciano.
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0: Onda Livre. Vamos voltar com o pedágio de prêmios, Thiago Marquezine é com você.
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0: Livre, boa tarde pra você, meio-dia 28, milionário José Rico levando a vida aqui na programação, na onda da saudade com os clássicos do sertanejo. Daqui a pouquinho tô de volta trazendo muito mais pra você neste sabadão.
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0: Onda Livre, boa tarde pra você. Meio-dia e 31. Manda aqui um beijão pra Ione, né? Que tá na sintonia, todo o pessoal no Algodoal. Tem a Silvane por aqui também, a Verônica. Nosso muito obrigado. Vanessa chegando junto com a gente aqui também. Obrigado aí pelo carinho. A Tamara no Jardim Alvorada, né? Silvia também tá participando nessa tarde. Bom sabadão, bom fim de semana. Curtindo aqui a programação com os clássicos do sertanejo. Tem a Rosimeire em Santa Terezinha também. Obrigado aí pelas palavras, sempre na sintonia e participando das promoções da Onda. 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

0: Livre, boa tarde pra você, meio-dia e 35, tá na onda, tá com tudo, Jean Giovanni. Eu busco uma estrela, e se você busca um carro, tá na hora de você prestar bem atenção.
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0: Boa tarde pra você, meio-dia e 51, Christian Ralph e Holanda, aqui na programação da Onda da Saudade, só com os clássicos do sertanejo.
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0: Vamos voltar a falar com o Thiago Marquezine pra finalizar. É o pedágio de prêmios nessa tarde de sabadão. É com você, Thiago. Pedi aqui o contato com ele, deixa eu aguardar ele retornar aqui a ligação pra finalizar. É, mais uma edição aí do pedágio de prêmios nessa tarde de sábado, né? E você continue sempre participando juntinho com a gente aqui. Fique à vontade pelo WhatsApp da Onda também, 19996494351. Deixa eu guardar aqui ele me ligar, que caiu aqui a ligação. Pode ligar novamente, Thiago? Tô aguardando aqui a sua ligação pra gente fazer aqui a saideira, né? O encerramento do pedágio de prêmios. Vamos tocar a música então? Então tá bom, daqui a pouquinho o Thiago Marquezine volta pra falar. Então tem Zezé de Camargo e Luciano, Pior é Te Perder.

0: Onda Livre, boa tarde pra você, meio-dia 55, Zezé de Camargo e Luciano, o pior é te perder, aqui na programação da Onda da Saudade, só com os clássicos do sertanejo.
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0: Onda Livre. Vamos voltar a falar com o Thiago Marquezine, direto do pedágio de prêmios, é com você, Thiago.
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3: Obrigado vocês, uma boa tarde a todo mundo.
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0: Mundo, 1:02, Chitãozinho, Chororó, Coração Sertanejo, finalizando mais uma edição na Onda da Saudade, em só as melhores de todos os tempos, pra gente reviver aí as grandes emoções, né? Vai ficando por aqui, tá de volta segunda-feira a partir do meio-dia, sempre com os clássicos do sertanejo. Também tô ficando por aqui, a gente se fala amanhã aqui na programação. Siga na sintonia da Onda, a tarde da Onda vem chegando com muita música, alegria pra você. Logo mais às 5 da tarde tem o Rancho da Onda também, sempre trazendo muita música, as melhores promoções. Por isso, fique ligado e até amanhã, se Deus quiser.
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0: Onda Livre, boa tarde. A partir de agora tem eu, Thiago Marquezine.
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0: É, sabadão do bom, é mais uma edição da sua Tarde da Onda, que está no ar em 105,3. É claro que o final de semana chegou, o sábado maravilhoso chegou, e você vai junto comigo por aqui até as 5 horas da tarde pra gente curtir juntinho a melhor programação em 105,3, tá certo? Tem muita música, tem super onda, tem clima de alegria e de descontração, e você, claro, pra ter um sabadão muito melhor, segue na sintonia junto comigo. Fechou balada?

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0: Minha primeira sequência, essa é a tarde da onda, hein? Ó, depois do intervalo, é claro, tem super onda e você não sai daí.
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0: Onda Livre, boa tarde, já estamos de volta e vamos em frente com mais sabadão. Claro que é dia de você curtir mais, curtir a Onda Livre, aproveitar o seu fim de semana e fica muito mais gostoso com você junto comigo por aqui, né? Então bora curtir mais sucessos, ó, tá no ar a Super Onda.
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0: É, tá no ar a primeira edição da Super Onda pra você. Bora começar por aqui, nossa sequência que é uma atrás da outra sem parar.
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16: Luan Santana e Léo Foguete.

0: Fechando nossa primeira edição da Super Onda pra você. Bora pro break rapidão? Volto já e você não sai da onda.
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0: Onda Livre, boa tarde. Por aqui segue Thiago Marquezine, vamos juntos até às 5 da tarde.
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0: Tá na onda, tá com tudo, já estamos de volta pra você na melhor programação em 105,3. Ó, daqui a pouquinho tem mais uma edição da Super Onda. Você segue comigo por aqui que tem muito mais músicas. Vai acessando o nosso Instagram pra você ficar por dentro das melhores novidades. Arroba Onda Livre FM. Nós estamos no Insta, combinado? Bora de música, que tem mais chegando por aqui.
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0: Tô de volta já já, não sai daí não.
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6: boa tarde, já de volta pra você. E aí, tudo bem? Ótimo fim de semana pra você, viu? Obrigado pelo carinho da sua audiência. Todo fim de semana você ligado aqui na Onda Livre. Espero que você esteja tendo um ótimo sábado, viu? Fica com a gente, bora de música!

0: Fechando mais uma sequência e mais uma hora. Não sai daí que depois do intervalo tem mais Super Onda aqui na Onda Livre. 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
0: Onda Livre, boa tarde. Por aqui segue Thiago Marquezine. Vamos juntos até às 5.
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0: É, tamo de volta pra você, produção. Solta aí a Super Onda.
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0: Tá no ar mais uma edição e você sabe como é que a banda toca por aqui, ó. Uma atrás da outra sem parar. Então bora parar de falar e começar, que tem muito mais música. Solta aí, produção.
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0: Sucesso aqui na Super Onda, pra você é mais uma que você conferiu. Tá na hora, tá com todas as melhores músicas com as melhores promoções. Vem comigo que a Super Onda não para.
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0: Fechando mais uma edição da Super Onda pra você. E a gente vai pra aquele intervalo bem esperto e rápido, tá? Tempo de só molhar as palavras, como diria meu caro querido amigo Sheba Show, e eu volto já. 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

0: Do mais uma hora, você segue comigo que até as 5 tem chão, não sai da onda, não!
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0: Onda Livre, boa tarde. Por aqui segue Thiago Marquezine. Vamos juntos até às 5.
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0: Vamos de volta pra você, abrindo mais uma sequência, sempre com as melhores. Daqui a pouquinho, a partir das 5 da tarde, tem meu caro querido amigo Sheba Show. E você segue na melhor programação com a gente, fechou? Bora de música!

0: fechando mais uma sequência e daqui a pouquinho tem mais, não sai daí não. Eu volto já com a nossa última sequência da Tarde da Onda. 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
5: Onda Livre, boa tarde, de volta pra você. Bora em frente, hein? Já já tem Sheba Show. E agora tem mais músicas.

0: Fechando a tarde da onda por aqui. Obrigado pelo seu carinho, pela sua companhia. Meu beijo carinhoso. A gente se encontra e se fala durante a programação, tá certo? Valeu, gente. Fui.
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10: Onda Livre Cabocada, bora lá então. 5h01 e nós estamos chegando, meus companheiros, velho. Brutalidade máxima. Mais uma edição deste nosso Rancho da Onda. Este programa grosso, que nem cintura de sapo de agora. Estaremos prosseando com vocês até às 7 da noite. No mais, melhor de mão do sertanejo do sertão, com os amigos do Jardim São Pedro Supermercados. E já é hora de abrir a porteira e começar o nosso batido do nosso Rancho da Onda, né? Pra começar muito bem, tem Chitão, mais um Chororó por aqui, Zulinho.

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0: Zona Livre Cabocada, 5 horas e 27 minutos. Bruto do Bruto. Quanta moda boa pra moda você apreciar aqui no nosso programa Grosso, que nem cintura de sapo. O nosso rancho da onda deste sabadão, hein? 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Chique notá-lo, daqui a pouquinho eu também tenho dica dos amigos do Empório Pai Nosso, meu amigo Felipe, a dona Fátima, o seu Maurita, todo mundo curtindo. Obrigado aí pelo carinho também, viu, meus amigos? Minha amiga Adriana, lá do Coloninha 1 também, né, Dri? Obrigado aí, Adriana, o meu amigo Otávio e toda a equipe do Coloninha preparando mais um dia de muita labuta amanhã, domingão também.
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0: Onda Livre 5:31, bastardo bruto do bruto.
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André Roberta Miranda, aqui na onda, a boate azul, cremim, brutalidade máxima, rapaz, eita, trem, sai do tempo que seu Madruga tava devendo só aluguelzinho lá no Chave, né? 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Sapecal Rei aqui, meus amigos, agora. César e o Paulinho.

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0: Onda Livre com o Padre Velho, tá na onda, tá com tudo quanto a cantiga chamegosa no nosso rancho, com o Padre Daniel, Michel Teló, se você quiser devortar, teve João Busco e o Vinícius, teve César e o Paulinho também, Bracão Bruto, só de moda do jeito que é o negócio, já pediu a sua aí, Capial, 19996494351 para nós ir proseando por aqui. Deixa eu mandar um abração também a todos os meus amigos lá da Rodeio Way, meu amigo Borba, minha amiga Denise, toda a famiagem, né? Seguinte, cabocada, Ave Maria do Rancho, que momento maravilhoso por aqui, ó.
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0: compadre Ave Maria do Rancho, que momento maravilhoso por aqui. Recarreguei umas baterias e depois do intervalo a gente abre mais uma hora com muito sertanejo.
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0: Onda Livre, meus compadre, tá na onda, tá com tudo. 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
0: Onda Livre agora 6:06, noite pra vocês, uai.
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0: Bora lá, meus compadres, meus patrões, 6:20, a nossa trucada, sempre com os nossos amigos do Jardim São Pedro Mercados por aqui, hein? E o nosso sete ouro chegou, São Henrico.
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0: Hora Livre, compadre, 6:24, bora de sete copa, Gustavo Lima.
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0: Valeu, compadre velho. 6:27, Gustavo Lima e o Zap chegando.
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0: Bíblico Padre Nosso, zap de hoje no Trugo do Rancho. Lembrando vocês, hein? Segunda-feira tem mais trucada aqui, Bru.
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0: Agora 6h34, noite.
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6: Onda Livre, compadre, farta 25 minutos aí pra 7, Bruto do Bruxo. 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Isso aqui vai pra todos meus amigos lá da forneria da estação no Ar da Serra, então, ó.

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Moda maravilhosa na Spin das Labutas, por aqui o nosso Rancho da Onda de hoje. Fiquem com Deus, obrigado pelo carinho. E amanhã, a partir das 5 da manhã, estaremos de volta. É, no seu domingão mais gostoso aqui na Onda, né? Obrigado, gente. Obrigado, turma. Continue aqui na Onda. Obrigado, Jardim São Pedro Mercados. Até amanhã, Porco Sortou!

0: daqui a pouquinho, Noite da Onda.
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0: Onda Livre, boa noite. A partir de agora tem eu, Thiago Marquezine.
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0: E aí, tudo bem com você? Sábado, bebê. Tô chegando na programação da sua Noite da Onda. E a partir de agora, nós vamos juntos, né? Até a meia-noite com as melhores músicas pra você na sua Noite da Onda. Sou sua companhia e você é a minha. Você vem comigo, convidaço, ligadaço, aqui na programação da sua Noite da Onda, nesse gostoso sabadão que só tá começando. Ó, aumenta o som, vem comigo. Falando em aumentar o som, lembrando, a partir das 10 horas da noite, tem som na caixa. A gente vai arregaçar aqui as modas da boa, aqui na programação em 105,3. Combinado? Para começar, Noite da Onda tá no ar.
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0: fechando minha primeira sequência, essa é a programação da sua Noite da Onda. Bora que tem mais, hein? Logo após o break, tô de volta já já. 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

0: Fechando minha primeira hora da noite da onda nesse gostoso sábado. Vou pro rapidíssimo break. Você não sai da onda, eu volto já.
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0: Onda Livre, boa noite. Por aqui segue Thiago Marquezine e vamos juntos até a meia-noite.
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0: Já estamos de volta, abrindo mais uma hora pra você. Não esquece de seguir a Onda Livre no Instagram, tá? Arroba Onda Livre FM, lá você tem as melhores promoções, sempre com as melhores dicas pra você também. Bora de música? A Noite da Onda segue!
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0: Onda Livre, boa noite, 8h34.
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0: Mais um sucesso por aqui, fechando mais uma sequência rapidinho. Bora pro break, mas ó, não acabou não, tá? Continua por aqui, rapidinho intervalo. 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
0: Onda Livre, boa noite, já de volta pra você. Bora, bora, disse que era rápido, hein? Tem mais músicas por aqui.